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2: 9:05.

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0: Sem mudar muito de conversa, a gente vai cantar mais uma. Trio Parada Dura. Vambora? Som na caixa.
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7: 957.

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1: 10:46.

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1: 10:57.
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1: 11:51.

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2: 12:34.
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1: 6:49.

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1: Segura, Enzo.
2: Meu amigo Zé Felipe.
1: É nóis, hein?
2: Tamo junto.
1: Explodiu.

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1: Aí, ela pediu pra não contar nada.
2: E ela quer segredinho, né?
3: Exigente ela.
1: Ela é exigente. Se liga aí, ó. Vou contar.

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1: 2:37.
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1: Por essa vocês não esperavam, né?

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3: 3:35.

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0: 4:19.
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0: Luiz Carlos Juliano.
1: Bruno Mahoney!
0: Vocês, sucesso. Que Deus abençoe a todos vocês.
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3: 4:35.
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0: Clay.
1: Marcos e Belucci.
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0: 4h53.

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1: 5:23.

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0: 6:04.

Pião Carreiro e Zé Paulo com a música Garanhão da Água, agora 6 horas e 21 minutos. Bom dia!

0: Ei. Esquecido, é um tavo. Aí resolveram ir no médico. Chega lá, doutor, nós tá esquecido demais. O doutor falou, não, calma, é só vocês anotar. Toda vez vai fazer uma coisa, anota que não esquece mais.
1: Não, e a gente depois de velho é assim mesmo, né?
0: Eu tô assim. Chegou lá na casa deles, sentou no sofá, o velho deu uma vontade lá na cozinha.
1: Sei.
0: Minha velha, tô indo lá na cozinha, você quer alguma coisa? Ela falou, não, pode trazer um sorvete pra mim. Você quer com cobertura? Pode ser. Anota, velho, que senão você vai esquecer. Que é isso, minha velha? Eu tô curado. Daí a pouco eu chego lá com um copo d'água.
1: Sei.
0: Aqui, ó, minha velha. Mas eu falei que você ia esquecer, não anotou? E, ó, cadê as bolachas que eu te encomendei?

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0: Eita, vamos, Gilberto e Gilmar, vamos quebrar tudo, é tudo, viu? Bom dia pra você.
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Paula Fernandes, com participação de Almir Sater, Jeito de Mato. 6 horas e 45 minutos.

0: Bom dia, Pedro Betti.
1: Bom dia, Matheus Vasconcelos. Vamos que vamos, com muita alegria. É o mês de setembro que vem chegando nesta terça-feira. Como diria Beto Guedes, grande cantor do Clube da Esquina, quando entrar setembro. Ah, setembro, seja bem-vindo. Eu sou Pedro Betti, estou chegando agora com o Giro do Esporte. E olha, já chego falando aí de um assunto importante. É, ano que vem teremos Copa do Mundo Feminina no Brasil. E no dia de ontem a Câmara dos Deputados aprovou aí simplesmente, bom, a desobrigação das escolas públicas e privadas ajustarem as férias escolares para 2027. Com essa mudança, cada sistema de ensino vai decidir aí se vai ou não se adaptar ao calendário da Copa do Mundo Feminina. Então, tradicionalmente, as férias permanecerão aí no mês de julho até segunda ordem. Existia uma expectativa de antecipar-se essas férias para o mês de junho devido aos Jogos do Brasil. Moçada, hoje tem clássico. É, hoje os corações mineiros batem forte. Olha só, hoje simplesmente 9 horas da noite na Arena MRV teremos o jogo de volta. É mata-mata da Copa do Brasil. É Atlético e Cruzeiro, é Cruzeiro e Atlético. É o jogaço que vai definir quem vai para a semifinal do torneio. E claro, aqui na 98,7 você tá bem informado e estará aí sabendo de tudo que tá rolando nesse grande jogo. Às 18 horas eu estou de volta. Matheus, um forte abraço e vamos que vamos.
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0: Guilherme Gustavo e milionário José Rico, sertanejo de coração, agora 6 horas e 54 minutos, o relógio tá girando, passando muito rápido e faltando apenas 6 minutos para 7 da manhã, hein? Agradecemos o privilégio da sua audiência, da sua participação, enfim, hoje já é terça, como é que é? Que coisa boa, hein?
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0: Alô, alô, deixa eu mandar um abraço especial também. Alô, bom dia pra você, Janete Aparecida. Deixa eu mandar um abraço também. Alô, Alvina, também o Gilmar, o Edinho lá no bairro Nossa Senhora do Carmo. Bom dia pra você também, a Efigênia, que tá sintonizado conosco também, viu? Daqui a pouco nós temos aí o horário eleitoral

0: Aguenta coração pra tanta emoção, hein? João Paulo e Daniel. Tá faltando amor.
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É, tá faltando amor, tá faltando muito mais, hein? 6 horas e 58 minutos, agradecendo pro privilégio da sua audiência de estar aí conosco nessa manhã maravilhosa, viu? Até mais, até amanhã, porque na sequência tem o horário eleitoral.

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32: 7:26.

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1: 7 horas e 30 minutos.
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1: 7h44.
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0: 7h49.
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0: 7h58.
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1: 8 e 9.
2: 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Pra gente fazer um céu de estrelas aqui nesse lugar maravilhoso. Pela primeira vez, Maiara e Maraíza, pra eternizar. Joga a mãozinha pro lado e pro outro e me ajuda a cantar essa moda apaixonada assim pra vocês.
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Bom dia a todos os ouvintes do programa Cheiro da Terra, com Roberto Fonseca. Quero abraçar com muito carinho você que está sempre ligado na nossa Rádio Cajuru, a sua rádio. Bom dia, Carmo do Cajuru. Você que mora no centro, em nossos bairros, o nosso abraço e um ótimo dia. Bom dia a todos que estão nas nossas comunidades rurais. Bom dia, dona de casa, motorista, profissionais liberais, autoridades, empresários e funcionários, comerciantes, funcionários do comércio, funcionários públicos, representantes das nossas igrejas, trabalhadores e todos os ouvintes da Cajuru FM. Bom dia aos moradores das cidades vizinhas e suas comunidades que nos ouvem. O meu abraço a todos aqueles que trabalham para que Cajuru seja um ótimo lugar para vivermos com nossos familiares, nossos amigos e todas as pessoas do bem. Olá, ouvinte da Rádio Cajuru FM. Bom dia! Quer dar seu recado, abraçar seus familiares, amigos, nossos aniversariantes? Quer fazer uma crítica construtiva, contribuindo para o nosso crescimento socioeconômico? Ligue para a Rádio Cajuru FM, 3244-1194. Ou pode mandar sua mensagem pelo WhatsApp, 999-37-1194. Assim que puder, vamos atendê-lo. 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Começa agora o programa Cheiro da Terra, com Roberto Fonseca, esse amigo de vocês.

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3: Muito bem, gente. Bom dia para você. Muito obrigado pela sua audiência, né? Que a Rádio Cajuru FM te abraça com muito carinho hoje, no primeiro dia do mês de setembro. É, nós já estamos bem no final do ano, né, gente? Nossa Senhora, como o tempo voa! E um bom dia para vocês, que vocês tenham um ótimo dia. Muito bem. 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Vamos lá, né, gente? Bacana demais. Muito bem, gente, olha, hoje eu vou ter que sair mais um pouquinho, porque eu tenho um compromisso muito sério hoje, então eu estarei aqui até às 8h30, mais ou menos, 8h40 no máximo, tá certo? Para programar para você. Tá combinado? Então vamos lá, hein? Bom dia para você, muito obrigado. Agora é os nossos apoios culturais.
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3: Então,
4: 8h22.
3: 8 horas e 22 minutos. Bom dia para você. Lembrando mais uma vez que a Loja do Povão estará fechada hoje, dia 1º. 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Maravilha, hein? Parabéns aí para a Loja do Povão. Muito bem, gente. Agora vamos de música, né? Muita música para você. Como dizia sempre o Enésio Freitas, uma atrás da outra. Bom dia, tá certo? E eu, hoje, já não volto mais hoje, tá bom? Bom dia para você.

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2: 8:27.

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1: 8:32.

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1: 8h38.
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0: 8:57.

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3: 9-3.
4: Brasil!
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3: 9:17.

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3: 9h34.

0: Vamos cantar conosco mais essa aqui, olha que lindo que é.
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4: 9:37.

0: Que gosto faz barulho aí,
1: meu. Valeu, Liberê!
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1: Senhor Jesus, abençoai este dia. Pai nosso que estais no céu, santificado seja o vosso nome. Venha nós o vosso reino, seja feita a vossa vontade, assim na terra como no céu. O pão nosso de cada dia nos dai hoje. Perdoai as nossas ofensas, assim como nós perdoamos a quem nos tem ofendido. E não nos deixeis cair em tentação, mas livrai-nos do mal. Amém. Senhor, eu peço a bênção. O Senhor esteja convosco, Ele está no meio de nós. Abençoai, Senhor, todos e cada ouvinte, e que este dia a Tua presença os acompanhe. Esteja à frente de cada um para os guiar, esteja atrás para os proteger, esteja ao lado de cada ouvinte para os amparar. Que a bênção de Deus esteja com todos. Pai, Filho, Espírito Santo. Amém. Um ótimo dia para você.
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0: Lembro, é o mês da Bíblia, mas para nós é, sem dúvida, o mês de Jesus das Santas Chagas. Querido povo de Deus, é com grande alegria que saúdo a todos. Nós estamos no segundo dia do tríduo de libertação. Jesus das Santas Chagas, dai-nos a graça da libertação. Filhos amados, saúdo a todos, a partir da Rádio Evangelizar, de onde tudo começa, as rádios irmãs, cujos nomes cito neste momento. Saúdo a você pela TV Evangelizar, sinal digital em todo o país, em várias cidades, canal aberto, pelo YouTube, Padre Manzotti Oficial, isto mesmo. Inclusive, está lá, acabamos de fazer no YouTube Padre Manzotti, a quaresma de São Miguel Arcanjo. Lembrando a todos, quero saudar o aplicativo da Associação Evangelizar é Preciso e todas as plataformas digitais. E hoje eu quero saudar, seja bem-vinda, TV Maior, canal 11. Campina Grande, Paraíba. TV Maior, canal 11. Campina Grande, Paraíba. Você é convidado a acompanhar a partir das 10 às 6 da manhã. A Diocese de Campina Grande. Minha saudação a Dom Dulcênio Fontes de Matos. A partir de hoje, transmissão TV Maior, canal 11, Campina Grande, Paraíba, das 10 às 6 da manhã. Seja bem-vinda. Quero saudar a Rádio São José FM 87.9, São José de Sonopole, Ceará, com o programa Experiência de Deus. Faz parte da Diocese de Iguatu, Ceará, Dom Geraldo Freire Soares. Portanto, também seja bem-vinda. Rádio São José FM 87.9, São José de Sonopole, Ceará. Filhos amados, vamos rezar. Mês da Bíblia, mês das Santas Chagas, segundo dia do tríduo de libertação. Em nome do Pai, do Filho e do Espírito Santo. Amém. Naquele tempo, Jesus desceu a Cafarnaum, cidade da Galiléia, e ali ensinava aos sábados. As pessoas ficaram admiradas com o seu ensinamento, porque Jesus falava com autoridade. Na sinagoga, havia um homem possuído pelo espírito de um demônio impuro, que gritou em alta voz: "Que queres de nós, Jesus Nazareno?" Repito, eles gritavam: "O que queres de nós, Jesus Nazareno? Vieste para nos destruir? Eu sei quem tu és. Tu és o Santo de Deus." Jesus o ameaçou, dizendo: "Cala-te e sai dele. Cala-te e sai dele." Então o demônio lançou o homem no chão e saiu dele, e não lhe fez mal nenhum. O espanto se apossou de todos e eles comentavam entre si: "Que palavra é essa? Ele manda nos espíritos impuros com autoridade e poder e eles saem." E a fama de Jesus se espalhava em todos os lugares da redondeza. Jesus agia com poder. Autoridade e poder. Senhor, eu clamo a tua autoridade e poder. Eu peço, eu clamo, Senhor, clamo por teu poder, clamo por tua graça, Senhor Jesus. Hoje, dentro de uma sinagoga, dentro de uma sinagoga, havia um homem possuído por um espírito mau. Senhor Jesus, podemos não estar com esse espírito mau diretamente, mas há tantos problemas que nos rondam. Eu tenho os meus e peço que rezem por mim. Você tem os seus e nós rezamos por você. Hoje, terça-feira da Santa Chagas, abrindo o mês de setembro, qual é a graça que você precisa? Tem algo que precisa hoje? Hoje, você está necessitado de uma graça? Peça agora com confiança, Senhor. Eu não mereço essa graça. Não olhe para os meus pouca santidade, poucos méritos, mas eu sei que não olhas para isso, Senhor, mas um coração contrito, humilhado, necessitado. E é por isso que eu clamo pelo teu amor, pelo teu santo nome, Jesus. Pelo teu santo nome, dai-nos esta graça. Peça por intercessão do santo que você se sente próximo. Eu clamo por intercessão de São Pio de Pietrelcina, Santa Luzia. Diga-o a intenção que você está precisando. Dai esta graça, Senhor, que tanto necessito. Jesus das Santas Chagas, que uma gota do teu sangue redentor caia, pelo teu santo nome caia. Os milagres vão surgir, filho, para o que você está fazendo. Se você tem o terço das Santas Chagas, pegue nas mãos. Larga essa vassoura e reza um pouquinho. Senta nessa cadeira e pega Jesus. Eu te peço essa graça hoje, com humildade e confiança. Jesus, que passaste pelo mundo fazendo o bem, pelas tuas santas chagas dolorosas e gloriosas, atendei-nos, escutai-nos, ouvi-nos, Senhor, atendei-nos, escutai-nos, ouvi-nos, repita pela terceira vez, Senhor, atendei-nos, escutai-nos, ouvi-nos, e eu vou para o intervalo, eu volto já, volte comigo.
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2: Esse merece uma intercessão. E vamos juntos interceder a Deus. Clamo por teu poder, Senhor, diga forte. Clamo por teu poder. Peço a tua graça. Creio em tuas promessas.

0: lotação e venha. É de segunda a domingo, dia 21 é segunda. Abertura é ao meio-dia. Gente, a programação está maravilhosa. E se não está hoje, já estará. Onde vai estar disponível? Quero ver a programação, padre. Atenção, equipe. Vai estar no evangelizarepreciso.com.br. 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Também, Padre Reginaldo Manzotti. .com.br. 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Você está vendo, já está lá. 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Gente, começa na segunda-feira, ao meio-dia, e aí não para. Aí não para, é uma programação intensa. Se vale a pena estar presente. Mas eu quero pedir a você que não tem condições de estar, que se organize nessa semana para acompanhar pela TV Evangelizar. Tudo transmitido pela TV Evangelizar, é claro. E também, muitas das coisas, YouTube Padre Manzotti. Lembrando que passaremos na quarta-feira, que é dia de São Pio de Pietrelcina. E depois, no sábado, aquela encenação maravilhosa pelas ruas de Curitiba, onde tem a Via Sacra encenada, as chagas dolorosas de Jesus. Quem vem nessa procissão sabe quanta graça tem. Você já participou de uma das festas de Jesus das Santas Chagas? Eu gostaria que você gravasse. Sacristão, fique atento para a gente soltar esse mês. Você já participou de uma das edições da Festa das Santas Chagas? Grave um áudio para mim, 41-3221-6060. Eu vou soltar na programação. Isso, no sábado, nós teremos a recitação da Via Sacra encenada. E no domingo, as chagas gloriosas. Tudo muito lindo. E muitas bênçãos derramadas. Josefa, que a paz de Jesus esteja com você, Josefa.
1: Bom dia, padre.
0: Bom dia. Deus abençoe, Josefa. De onde você fala?
1: Sou da cidade de Itabaianinha, Sergipe.
0: Entendi certo. Itabaianinha.
1: Itabaianinha.
0: Muito bem. De Itabaianinha, Sergipe. Como é que você me acompanha?
1: Pelo YouTube. Uhum. E pelo celular, evangelizar é preciso, pela rádio.
0: Tá certo, querida. A palavra é sua, Josefa.
1: Ai, padre, desculpa, mas eu tô toda me tremendo.
0: Ô, filha, estamos em casa.
1: Eu tinha esse sonho de eu conseguir falar com o Senhor. E o meu motivo eu pedi orientação ao Senhor.
0: Por favor, e o Divino Espírito Santo...
1: Pelo meu relacionamento com meu esposo. Tive 6 anos de convivência, de casada. Nós temos um filho de 9 anos. E faz agora, tem 2 anos que ele saiu de casa. Agora, dia 8 de janeiro, faz 3 anos.
0: Tá.
1: Eu peço uma orientação e peço que o Senhor toque no coração. Não foi, padre, traição, não foi brigas. O motivo que eu tive, assim, minhas falhas, foi muito bruta com meu filho. Ele falava bruto comigo e eu não aceitava que eu sou mãe, eu não vou deixar um filho me responder. E aí ele foi só prestando atenção. E ele chegou ao ponto que eu não estava mais suportando o silêncio dele. Eu cheguei para ele e disse, o nome dele é Jonas. Jonas, vamos conversar. Ele disse, não, amanhã eu estou indo embora. Infelizmente, padre, ele pegou a mala e fez embora. Ele não tem ninguém. Eu não tenho ninguém. E eu amo muito ele. E eu queria uma orientação. Muitas pessoas falam, mulher, vai ver sua vida. Siga seu caminho. Mas, padre, eu não consigo. Eu amo ele demais. E eu peço ao Senhor, todos os dias, que o Senhor restaure a minha família.
0: Certo.
1: Para nós criar nosso filho com muito amor e carinho. E eu queria uma orientação do Senhor. Se eu posso continuar esperando.
0: Tá, então espera aí. Vamos devagar com a dor, que o santo é de barro.
1: Isso.
0: Vamos começar assim. Você percebeu que tinha um relacionamento um tanto bruto com teu filho, é isso?
1: Isso.
0: Depois disso, como é que está o relacionamento com teu filho?
1: Muito melhor, 99%.
0: Por quem disse isso, você ou ele?
1: Não, eu tô falando pelo meu filho.
0: Não sei.
1: Eu batia no meu filho, eu xingava meu filho, hoje eu não bato no meu filho. Algo que ele faz, eu boto ele de castigo, mas eu não xingo ele. Então, assim, eu creio que Deus, ele botou isso.
0: Fale.
1: Eu percebo que Deus, ele me colocou neste caminho, no deserto, para eu mudar, primeiramente. Porque não adianta ter um relacionamento da forma que eu tava.
0: Bom, então, esse é o primeiro ponto. Houve mudança da sua parte. Porque, veja, você vai, pensa comigo, a forma que você tratava seu filho não era muito diferente da forma que você tratava seu marido. Não que você batia, não que você fazia, porque teu filho você batia, mas teu marido você não batia. Só que a sua irritação, sua impaciência, os seus palavrões pesavam dentro de casa. Então, por isso que eu comecei dizendo, houve uma mudança na sua forma de lidar dentro de casa?
1: Houve.
0: Tá. Então, veja, o seu marido, se diz que ele não tem ninguém, como é que é o relacionamento de vocês hoje?
1: Hoje, padre, assim, antes ele não pegava o nosso filho na porta de casa e nem falava comigo. Hoje ele fala comigo no telefone, na hora que eu ligar para ele, me atende. Tá. Ele pega o menino, como ele pegou domingo, fala normalmente comigo. Tá. Agora, só assim, no telefone. Na rua, se ele me encontrar, ele não fala. Não sei se ele tem vergonha.
0: Não vamos julgar. Não vamos julgar.
1: É, isso.
0: A questão não é essa. A questão é que, quando ele pegou a mala e foi embora, não estou dizendo que está certo. Ele fez um mecanismo de fuga. Ele fugiu. Só que ele estava dizendo a você que do jeito que você se relacionava, era errado. Ele também errou. Então, propõe para ele uma conversa. O dia que ele vem buscar o filho, proponha para ele, vamos conversar. Só que
1: eu já tentei.
0: E ele?
1: Eu uma vez eu chamei ele, ele veio aqui na minha casa. E eu falei que eu mudei, que ele voltasse para nós criar nosso filho com muito amor. Ele disse que ia pensar, até hoje.
0: Procure de novo.
1: Proponha. Eu já procurei e ele falou que não tem tempo, mas eu estou esperando passar agora o mês de outubro, porque ele trabalha de comunicação na prefeitura e agora é tempo de política e ele não tem tempo. Aí eu vou esperar passar para chamar ele para conversar.
0: Tá bom. E nós vamos rezar nessa intenção, Josefa. Não desista. Se há amor, não desista. Mas peça a Deus a paciência, peça a Deus a mudança de temperamento, dominar o seu gênio. Vai se preparando para isso, vai rezando para esta conversa. Eu volto já, volte comigo.
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Sergipe. Acompanha pelo YouTube. Bispo Dom José Genivaldo Garcia, da Diocese de Instância. E, gente, vem, ó Arcanjo São Miguel. Por que que eu estou falando isso? Às 9:30, você fez comigo a quaresma de São Miguel. E você lembra o que foi que nós pedimos? Tudo a ver com o que a Josefa partilhou. Você sabe, as orações são as mesmas. Você está acompanhando a quaresma de São Miguel, hoje, o 15º dia. Mas no combate espiritual de hoje, nós pedimos: Senhor, eu quero combater a minha impaciência. A impaciência. Por isso, pedir a Deus para que nos dê paciência para não tomar decisões precipitadas. E a impaciência leva agressividade, a impaciência leva palavrões, a impaciência leva a bater nos filhos, a impaciência leva dentro de casa a ter uma atitude que estraga tudo. Perdeu às 9:30, perdeu? Daqui a pouco, terminado o programa, vem a missa, mas depois você pode fazer a qualquer horário a quaresma de São Miguel. Padre, eu não comecei. Comece hoje. Eu perdi. Faça hoje, pedindo hoje a graça da paciência e o combate contra a impaciência. 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
0: 2 Coríntios, capítulo 9, versículo 6. Mas antes de ir propriamente no versículo 6, eu faço um introito. 2 Coríntios, capítulo 9, versículo 1 a 5. Eu explico. Paulo diz: vocês vão fazer uma coleta, vocês vão fazer uma oferta, essa é a palavra mais certa, uma oferta para a igreja que está padecendo, a comunidade de Jerusalém, onde tudo começou. Olha que bonito isso. Uma oferta que me lembra da oferta do óbolo de São Pedro, que quando a igreja inteira faz, o padre até fala, faz o óbolo de São Pedro, depois para os lugares santos, que são os lugares que são mantidos pela custódia dos freis franciscanos lá na Terra Santa. Então, como é importante a gente ter essa noção, que isso é bíblico. E ele diz: olha, para que vocês não passem vergonha, eu vou mandar alguns antes, para que vocês se preparem para a coleta e sejam generosos na coleta, na doação. Às vezes você fala: eu peço demais aqui para a obra evangelizar, mas como manter essa obra sem doação? Não tem como, filho. Não tem, é o único caminho. Feito introito, versículo 6. Lembro disto: quem planta pouco, colhe pouco. Quem planta muito, colhe muito. Falando de oferta, falando de generosidade. Texto bíblico de hoje, 2 Coríntios, capítulo 9, versículo 6. Quem planta pouco, colhe pouco. Quem planta muito, colhe muito. Que cada um dê a sua oferta conforme resolveu no seu coração, mas não com tristeza, nem por obrigação, pois Deus ama quem dá com alegria. Escute isso, filho, escute isso. E aqui não tem como eu não dizer, na sua comunidade, no dízimo, ou numa obra de São Pedro, num lugares santos, numa campanha de evangelização, sem dúvida. Mas também eu estou falando como obra evangelizar, aqui como colaboração. Escute o que diz a palavra de Deus. Lembre-se disso: quem planta pouco, colhe pouco. Quem planta muito, colhe muito. Que cada um dê a sua oferta conforme resolveu o seu coração, não com tristeza. Não faça a sua oferta com tristeza, nem por obrigação. Deus ama quem dá com alegria. Ei, escuta, não faça com tristeza a sua oferta, não faça com obrigação sua oferta, faça com alegria, dê com alegria. Deus ama quem dá com alegria. Versículo 8: e Deus pode dar muito mais do que vocês precisam, para que vocês tenham sempre tudo o que necessitam, e ainda mais do que o necessário, para fazermos todo tipo de boas obras. Como dizem a Escritura Sagrada, Ele dá generosamente aos pobres, e a sua bondade dura para sempre.

0: sempre. Versículo 10. E Deus, que dá a semente para semear, o pão para comer, também dará a vocês todas as sementes que vocês precisam. Ele fará com que elas cresçam e deem uma grande colheita como resultado da generosidade de vocês. Quando você doa com alegria? Com generosidade? Eu não escolhi o tema de hoje. É a leitura orante de hoje. Eu volto já.
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0: e rezemos a palavra de Deus. A leitura de hoje, que ainda no final, no versículo 13, dirá: eles, quem são estes eles? A comunidade de Jerusalém darão glória a Deus, pois este serviço que vocês estão prestando mostra a Ele como vocês são dedicados ao Evangelho de Cristo e que vocês aceitam e seguem. Eles orarão com muito carinho por vocês, por causa do imenso amor que Deus tem mostrado a vocês. Senhor, fruto deste texto de hoje, de Paulo, a comunidade de Corinto, eu peço a graça. Dai-me um coração generoso. Que eu lembre que se eu plantar pouco, colherei pouco. Se eu plantar muito, colherei muito. Então que eu possa ofertar muito. Não por obrigação, nem com tristeza, mas com generosidade. Pois isto agradece, agrada a Deus. Deus ama quem doa com alegria. Sem obrigação, sem tristeza, quem doa com alegria. Dai-me, Senhor, um coração generoso, capaz de doar. Amém. Amém. E fica aí a nossa dica. 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Você escutou a palavra. 0800 410 6060. 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Fico tão feliz de saber que 59 capelinhas foram enviadas do dia 21 ao dia 27, agora recente. E quero valorizar as fotos das pessoas que mandaram. Mande foto do seu grupo. 419-8791-2787. A Nilza Rosa Teixeira, de Presidente Médici, Rondônia. Gorete Albino Custódio Fernandes, de Criciúma, Santa Catarina. Meu grande abraço. Francisca Gomes Oliveira, de Dourados, Mato Grosso do Sul. Minha saudação. Veridiana Paula de Oliveira Souza, de Cascavel, Ceará. Luiz Carlos Bortolazzi Campos, de Resende, Rio de Janeiro. Gisele Cristina Souza, de São João do Ivaí, Paraná. Minha saudação ao padre que está aí. Edilene Maria de Oliveira, Rio Manso, Minas Gerais. Cícera Andrade Adriana Leite Oliveira, de Cajazeiras, Paraíba. Elisete de Souza Mendes, de Limeira, São Paulo. Glória Pascoal Flor, Governador Valadares, Minas Gerais. Mande as suas fotos. E mais do que isso, torne-se um mensageiro da capelinha hoje, agora, agora. 0800 410 6060. Ou 41 3221 6060. André Mateus, que a paz de Jesus esteja com você, André.
1: Bom dia, padre. Sua bênção.
0: Deus o abençoe. De onde você fala, filho?
1: Eu falo de Canoinhas, Santa Catarina.
0: Meu abraço a Canoinhas. E como é que você me acompanha ali em Canoinhas, Santa Catarina?
1: Eu te acompanho pelo YouTube ou eu te acompanho pela Alexa, pela Rádio Evangelizar, de onde tudo começa.
0: Tá certo. Apesar de termos ali a Rádio Nativa FM que nos transmite. Diga lá, André.
1: Eu gostaria de dar um testemunho, padre.
0: Por favor, a palavra é sua.
1: Pois então, padre, primeiramente é uma honra estar falando contigo, é um prazer muito grande.
0: Certo.
1: É, o meu irmão, João Lucas, ele nasceu quando eu tinha 8 anos de idade.
0: Tá.
1: Ele nasceu com uma má formação renal.
0: Tá.
1: E ele teve que passar por 6 cirurgias, mais ou menos, quando ainda era bebê.
0: Meu Deus.
1: É. Então, a gente estava em Curitiba nesses dias.
0: Sim.
1: E a gente estava muito perdido, a gente não sabia o que fazer, a gente estava sem luz nenhuma. Foi quando a gente estava cruzando uma avenida em Curitiba e a gente viu uma igreja, a gente parou para rezar.
0: Sim.
1: E a mãe não sabia o que fazer realmente, a gente estava sem luz nenhuma.
0: Sim.
1: Foi quando a gente abriu a porta da igreja e a minha mãe viu de frente para ela Nossa Senhora das Graças com o menino Jesus no colo.
0: Certo.
1: Aí foi que a gente se agarrou a isso. E hoje,
0: que lindo.
1: O meu irmão é 100% saudável, graças a Deus. Ele é o nosso milagre da nossa família, padre.
0: Louvado seja Deus. Então diga, graça recebida.
1: Graça recebida,
0: é graça testemunhada.
1: Toca o sino, sacristão.
0: Amém, André. Louvado seja Deus. Como é que é o nome do seu irmão?
1: João Lucas,
0: né? João Lucas, tá certo. Nome de um apóstolo e de um evangelista, dos dois evangelistas, né?
1: Isso.
0: Quer deixar alguém em oração, André?
1: Gostaria de deixar a minha avó, que está acompanhando de Curitibano, Santa Catarina.
0: Nome da avó?
1: Amélia Carlon.
0: Meu abraço, dona Amélia, pela Rádio Curitibanos.
1: A minha mãe e meu pai, que no momento estão em Curitiba.
0: Tá.
1: Meu irmão, que no momento ele está na escola.
0: Nome do pai?
1: Nome do pai é um pouquinho difícil, mas vamos lá. Dave,
0: tá. Da mãe?
1: E Alessandra.
0: E do irmão, você já falou, João Lucas, né?
1: Isso, meu irmão tá na escola agora estudando.
0: Quantos anos você tem, André?
1: Eu tenho 23, vou fazer 24, quinta-feira, padre.
0: Parabéns, que Deus abençoe. Tá bom?
1: Amém, padre, amém.
0: Deus abençoe. É dia 24 de fevereiro? De setembro?
1: Dia 3 de setembro.
0: Ah, dia 3 de setembro. Tá bom, quinta-feira. Deus abençoe. Fale, André.
1: Eu sou autista, padre. Sou nível 1 de suporte e eu gostaria que o senhor fizesse uma oração a todos os autistas que estão nos escutando
0: claro,
1: nesse momento.
0: Claro, farei agora. Vamos pedir, venha derramar o seu sangue redentor, Jesus, sobre todos os que têm este problema de autismo. Para que saibam eles mesmos lidarem com este problema, com as suas limitações e com os seus valores. Mas rezemos pela família, Senhor Jesus, que possa ter hoje a palavra paciência, possa ter discernimento, iluminação sobre todos aqueles que padecem com autismo. Peçamos pela sociedade, Senhor, que cada vez mais seja inclusiva e que possa jamais discriminar, isolar, seja no ambiente de trabalho, seja na escola, seja onde for. Abençoai e santificai a todos os autistas e seus familiares. Amém. Deus abençoe, André. Deus abençoe. Abraço a Canoinha, Santa Catarina. Lá tem a Rádio Nativa FM. Minha saudação, Dom Cleonir Bonetti, da Diocese de Caçador. 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Eu vou para o intervalo, eu volto com a novena, volte comigo.
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0: hoje é aniversário da rádio Abatiá FM, Abatiá, Paraná, CFM de Capanema, Paraná, aniversário da Cajuru FM, Carmo do Cajuru, Minas Gerais, Coração FM, Itapurã, Mato Grosso do Sul, Esperança FM, Aral Moreira, Mato Grosso do Sul, Cairós FM, São Mateus, Espírito Santo, Metropolitana FM, Caruaru, Pernambuco, Top FM, Itaiópolis, Santa Catarina. Bom, eu quero insistir, você perdeu a quaresma de São Miguel Arcanjo, dá tempo de você agora, terminou o programa? Vai lá no YouTube Padre Manzotti, que é antes da missa, e você vai assistir, rezar, não é assistir, rezar a quaresma de São Miguel. Eu fiz às 9:30 da manhã, o 15º dia. Aí você emenda a experiência de Deus e quem não fez a quaresma de São Miguel. Combate contra a impaciência. Ah, gente, todos nós aqui nos encontramos, né? Precisamos muito, muito, muito. Lembrando que todos os dias, oração da manhã, YouTube Padre Manzotti. Amado povo de Deus, quero lembrar a todos a peregrinação de Pentecostes. Houve uma mudança em virtude ainda do conflito no Oriente Médio. O Pentecostes do jubileu da renovação carismática católica, e eu farei junto, nós faremos lá em Assis. E a saída é dia 6 de maio. Vamos juntos? Dia 6 de maio nós saímos para Pentecostes. Mas a peregrinação começa, gente, em Palermo, no sul da Itália, na Sicília. Na Catedral de Palermo, nós iremos conhecer lugares maravilhosos. Depois, Cefalù, na missa dominical, na Catedral Normanda. Um mosaico lindíssimo do Pantocrato. Deus abençoe que incluímos este lugar. Nós vamos a Siracusa. Sabe por quê? Lá tem a Basílica de Nossa Senhora Santa Luzia. E onde ela foi martirizada, a protetora dos olhos. E vou pagar uma promessa lá na Basílica de Santa Luzia. Vamos a Taormina. De Taormina nós vamos a Tireno, Messina, Pompeia, Nossa Senhora do Rosário de Pompeia. Vamos à Costa Amalfitana. Nunca fizemos essa peregrinação. Vamos juntos. Iremos à Ilha de Capri, belíssima, Igreja de Santo Estevão, Jardim Augusto, Ana Capri, a Igreja de São Miguel Arcanjo. Iremos a Nápoles, onde tem São Januário, aquele santo cujo sangue liquidifica todo ano. E de lá vamos a Assis. Primeira parte do Pentecostes, 60 anos da renovação, São Francisco, Santa Clara, São Carlos Acutis. Depois vamos a Roma e terminamos com uma audiência com o Papa Leão XIV. Olha que coisa maravilhosa. Vamos juntos. 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Agora, chegou a hora. Segundo dia do tríduo de libertação. Rezemos. Ó Senhor, vós sois grande, vós sois Deus, vós sois Pai. Nós os pedimos pelos méritos das santas chagas do vosso Filho Jesus, pela intercessão e auxílio de São Pio de Pietrelcina. Que os nossos irmãos e irmãs sejam libertos do maligno que os tornou seus escravos. Vós e todos os santos, vinde em nosso auxílio. Da angústia, da tristeza, da obsessão, pegue o terço das santas chagas, livrai-nos, Senhor. Da fornicação, da inveja, libertai-nos, Senhor. Dos pensamentos de ciúme, da raiva, da morte, libertai-nos, Senhor. De todos os pensamentos de suicídio e do aborto, libertai-nos, Senhor. De todas as formas de sexualidade desordenada, libertai-nos, Senhor. Da divisão da família, de toda amizade que nos afasta do bem, libertai-nos, Senhor. De todos os vícios e compulsões, libertai-nos, Senhor. Da enfermidade física, afetiva, espiritual, libertai-nos, Senhor. De todo ressentimento, mágoa e frustração, libertai-nos, Senhor. De toda agressividade, ira e ódio, libertai-nos, Senhor. De toda fofoca, mentira, sentimento de vingança, libertai-nos, Senhor, de todos os malefícios, feitiçaria, bruxaria, ocultismo, libertai-nos, Senhor. Ó Senhor, que disseste, deixo-vos a paz, dou-vos a minha paz, concedei-nos a libertação de todas as maldições e as graças de gozarmos sempre da vossa paz, pelos méritos das santas chagas de Jesus. Amém. Por Cristo, Senhor nosso. Amém. O Senhor esteja convosco. Ele está no meio de nós. Hoje, terça-feira das Santas Chagas. Eterno Pai, eu vos ofereço as Santas Chagas de nosso Senhor Jesus Cristo para curar as de nossas almas. Atendei-nos, Senhor, pelos méritos das Santas Chagas, nesta graça que tanto necessitamos. Abençoai a água, a roupa dos enfermos, as fotos de família, os remédios, por intercessão de São Pio de Pietrelcina, Nossa Senhora do Carmo. E beba dessa água que vai ser abençoada e dê aos seus. Em nome do Pai, do Filho, do Espírito Santo. Amém. E eu me despeço mais do que nunca com o terço. Jesus das Santas Chagas no YouTube, Padre Manzotti. Evangelizar é preciso.
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3: 11-1.
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6: Produtores de carnes recorrem à Bolsa de Valores para se proteger das oscilações e da incerteza no mercado pecuário. Quem traz as informações, Valdir Barbosa. Bom dia.
7: Bom dia. Com o mercado internacional incerto, mas com preços subindo no Brasil, os criadores de gado de corte podem movimentar o mercado futuro da B3, travando os preços do boi. Operação similar ao RED, um seguro que protege o preço futuro. O boi abre o mês de setembro com previsão de recuperar as ligeiras quedas em agosto, com o preço da arroba fechando em R$ 344,40. Novembro e dezembro vão marcar preços recordes com R$ 373. Janeiro e fevereiro sobe mais, R$ 377. Como as previsões são as melhores possíveis e o Brasil não sabe como será o movimento do mercado possíveis e do internacional da carne até o final do ano, os produtores mais conservadores e moderados estão buscando a B3 para travar o preço do boi. Se houver uma queda repentina, o produtor tem seu valor garantido pelo contrato. Se subir mais que o previsto, o lucro será menor. Entretanto, sem nenhum risco de prejuízo. O contrato com a B3 exige o mínimo de 330 arrobas, o equivalente a um lote de 18 a 20 cabeças. Os mesmos procedimentos podem ser feitos com o milho e a soja, que vão ganhando preços no mercado, ainda mais com a perda de qualidade nos grãos americanos nos estados de Illinois e Iowa. A reunião virtual entre os representantes brasileiros e americanos ontem ficou no 0-0 sobre a tarifa imposta pelo Donald Trump, sem nenhuma decisão e novos encontros marcados nas próximas semanas. Valdir Barbosa.
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11: 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E vamos à previsão do tempo.
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14: Nesta terça-feira, o dia será de céu claro a parcialmente nublado, com pancadas de chuva e trovoadas isoladas em Belo Horizonte a partir da tarde. Aqui na capital mineira, a temperatura mínima foi de 19 graus e a máxima deve chegar aos 33, com umidade relativa do ar em torno de 30% à tarde. Repórter Aline Neves.
15: 11:05.

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2: Chegou a terça-feira e também hoje a decisão da Copa do Brasil para Atlético e Cruzeiro. Apenas um dos mineiros vai continuar na busca por mais um título. Ah, claro, né, Nath? A gente sabe que esse clássico tá cheio de coisas aí nos bastidores, algumas definições ontem, mas você tem mais novidades pra gente, né? Bom.
3: Uma terça-feira de muita expectativa. Vamos conhecer hoje o primeiro mineiro finalista da Copa do Brasil, como você falava. O clássico é sempre muito quente, começa antes do apito inicial, dura depois do apito final, mas fato é que nós esperamos, né? Queremos que tenhamos um clássico limpo, um clássico justo, com um time aí seguindo adiante, para quem sabe, né? Perseguir o título da Copa do Brasil. Lembrando a primeira partida, empate por 1-1 no Mineirão, no Gigante da Pampulha na semana passada. Então tudo em aberto para o jogo de hoje à noite, às 9 horas na Arena MRV. Quem vencer se classifica, um novo empate e nós teremos aí disputa por pênaltis. A gente começa atualizando as informações do time mandante. A presença do goleiro Everson ainda é incerta no time titular do Atlético. O técnico Eduardo Domingues vai guardar esse segredo, levar mistério para o vestiário e aguardar até o último instante. Não é isso, repórter Cláudio Rezende.
4: Muito bem, do lado atleticano vai ficar até o vestiário esse mistério do goleiro Everson, que sofreu um trauma no pé esquerdo, ou se vai o jovem Gabriel Delfim. Barba Domingues deixou ali a entender que tem total confiança no Delfim, que foi inclusive o capitão da equipe no último fim de semana, jogo contra o Vitória da Bahia. Tá de sobreaviso. Nas demais posições, ele pode repetir a equipe do último clássico, quando teve o Alan Franco como lateral pela direita e no meio campo, Kevin Castanho junto com o Maicon. No comando de ataque, Cassierra, mesmo vivendo um jejum de gols, é o favorito para jogar ao lado ali de Coelho, Bernard e Fred.
3: Obrigada, Cláudio Rezende. Já no Cruzeiro, Caio Jorge confirmado entre os titulares. Não é isso, repórter Rubem Júnior?
5: Com o atacante Caio Jorge liberado pelo STJD, o Cruzeiro terá força máxima para esta noite para o duelo decisivo contra o Atlético pela Copa do Brasil. KJ tem bons números contra o rival em 9 clássicos, marcou 6 gols, ao todo 3 vitórias, 4 empates e 2 derrotas. Foi decisivo no ano passado também, quando o clube avançou à próxima fase da Copa do Brasil. Força máxima contra o Vasco, o Fabrício Bruno cumpriu suspensão, volta à equipe, o time foi praticamente reserva também em São Januário. Um provável time para o jogo decisivo de hoje, com Otávio, Fagner, Fabrício Bruno, Jonathan e Vidalba, Romero, Gerson e Pereira, Wesley, Arroio e KJ.
6: Intervenções no trânsito, aqui perto da Arena MRV, já estarão na ativa por volta das 5 da tarde. Às 6 horas já teremos abertura da esplanada, também abertura dos portões e do estacionamento apenas para torcedores do Atlético, tá? Vamos ficar de olho com essa situação. Vai ter todo um sistema de policiamento para dividir as torcidas e garantir a segurança neste clássico. Para o torcedor cruzeirense, recomendação é que não use o metrô para vir à Arena MRV. Tem acesso pela BR-040, também pelo anel rodoviário, todos levando a rua Margarida Assis Fonseca, onde fica a entrada dos torcedores visitantes. Os demais espaços, claro, para torcedores do Atlético, e hoje devemos ter Rua de Fogo. Promessa de grande festa, também aqui do lado de fora, expectativa ali para a rua Hélio Rabelo, pertinho aqui da Via Expressa, da entrada dos ônibus. Então também expectativa muito grande, praticamente ingressos esgotados, tá, Nath? Conferindo no sistema agora pela manhã, não tem mais entrada para comprar. Então a expectativa é a melhor possível. Seguiremos aqui o dia inteiro, porque a Itatiaia não perde clássico, Nath Fiuza.
3: Vamos conhecer hoje quem avança na Copa do Brasil. O Atlético ou o Cruzeiro? A resposta de milhões que nós vamos descobrir mais tarde, viu? Eustáquio Ramos, volto com você.
7: Obrigado, Nath Fiuza, noticiário esportivo.
1: 11:10.

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8: Big Data, divulgada agora há pouco, mostra o candidato Augusto Cury, do Avante, em terceiro lugar na corrida pela presidência da República e se consolida como uma alternativa à polarização entre o presidente Lula e o senador Flávio Bolsonaro.
9: No primeiro turno, Lula, do PT, tem 38% das intenções de voto, seguido por Flávio Bolsonaro, do PL, com 30%. O escritor Augusto Cury aparece em terceiro, com 11%, ele que é do Avante, à frente de Renan Santos, do Missão, com 7%. Ronaldo Caiado, do PSD, com 4%, e Romeu Zema, do Novo, com 2%. Brancos e nulos somam 3%, enquanto também 3% não souberam ou não responderam.
8: No segundo turno, Lula e Flávio Bolsonaro aparecem tecnicamente empatados. Os dois registram 44% das intenções de voto. Brancos e nulos somam 9% e 3% não souberam ou não responderam.
9: Em outro cenário, Ronaldo Caiado supera Lula. O ex-governador de Goiás aparece com 45% contra 43% do presidente.
8: Já contra Romeu Zema, Lula tem 43% contra 40% do ex-governador de Minas. No confronto com Renan Santos, o presidente também lidera com 44% e Renan fica com 37%.
9: A pesquisa Real Time Big Data ouviu 2 mil eleitores entre quinta-feira e ontem. A margem de erro é de 2 pontos percentuais para mais ou para menos e o nível de confiança, 95%.
10: 11:15. 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
17: Pilha. No Palácio da Alvorada e, segundo fontes da coluna, teve um clima tranquilo do início ao fim, sem constrangimentos. Os empresários presentes foram unânimes em cobrar equilíbrio fiscal e queda na taxa de juros, que, segundo eles, está matando o Brasil. Além de representantes de vários setores da indústria, banqueiros e presidentes de bancos públicos também participaram do encontro. O discurso de Lula foi classificado como interessante. O petista se comprometeu a perseguir as demandas, sem falar em números, e pediu apoio do setor produtivo para alcançar a estabilidade econômica. Lula disse aos empresários que sempre procurou ter equilíbrio e que, como sempre entregou, vai entregar. Aspas reproduzidas por uma das fontes que conversaram com a coluna. Estavam presentes ainda os ministros da Fazenda, Dário Durigan, do Planejamento, Bruno Moretti, da Indústria, Márcio Elias Rosa, e o vice-presidente da República, Geraldo Alckmin.
18: Fernanda e Eustáquio.
9: Obrigado, Edilene Lopes.
10: 11 e 18.
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9: Ô Rita, a relação entre a dívida pública e o PIB alcança o maior nível desde o período da pandemia. Explica pra gente.
24: O Brasil do papel e o Brasil na prática. Ontem, o Banco Central, através das estatísticas fiscais, revelou que a dívida bruta geral do governo atingiu 82,5% do PIB. É a maior relação dívida-PIB desde a pandemia. Em 2020, o pior momento, nosso maior endividamento chegou a 87,66%. Em abril de 2021, a 82,6% e veio caindo. E quando o presidente Lula assumiu em 2023, essa relação estava em 71,38%, ou seja, 11,12 pontos percentuais a menos. E o que faz essa relação crescer e tomar essa trajetória explosiva. É claro, mais dívida, mais emissão de dívida, mais juros para carregar mais dívida e um crescimento menor do PIB. Resumo da ópera, para o ano que vem, podemos ter uma relação ainda pior, já que na projeção do projeto de lei orçamentária que foi apresentado pelo governo ontem, coincidentemente, o governo projeta um superávit de 0,13% do PIB e projeta mais, um crescimento de 2,46% do PIB. Só que no relatório de mercado, Boletim Focus, a projeção de crescimento do PIB é de 1,5%. E você aí, com essa taxa de juros que nós estamos vivendo, como que o PIB vai crescer mais se o consumo das famílias vem caindo em função do aumento do endividamento? E o investimento das empresas também vem caindo em função do endividamento das empresas. Portanto, o Brasil é um no papel e outro na prática. Rita Mundinho.
0: 11:23. 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
17: Pilha. No Palácio da Alvorada e, segundo fontes da coluna, teve um clima tranquilo do início ao fim, sem constrangimentos. Os empresários presentes foram unânimes em cobrar equilíbrio fiscal e queda na taxa de juros, que, segundo eles, está matando o Brasil. Além de representantes de vários setores da indústria, banqueiros e presidentes de bancos públicos também participaram do encontro. O discurso de Lula foi classificado como interessante. O petista se comprometeu a perseguir as demandas, sem falar em números, e pediu apoio do setor produtivo para alcançar a estabilidade econômica. Lula disse aos empresários que sempre procurou ter equilíbrio e que, como sempre entregou, vai entregar. Aspas reproduzidas por uma das fontes que conversaram com a coluna. Estavam presentes ainda os ministros da Fazenda, Dário Durigan, do Planejamento, Bruno Moretti, da Indústria, Márcio Elias Rosa, e o vice-presidente da República, Geraldo Alckmin.
18: Fernanda e Eustáquio.
9: Obrigado, Edilene Lopes, 7:35.
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9: Ô Rita, a relação entre a dívida pública e o PIB alcança o maior nível desde o período da pandemia. Explica pra gente. Bom dia.
24: Bom dia. O Brasil do papel e o Brasil na prática. Ontem, o Banco Central, através das estatísticas fiscais, revelou que a dívida bruta geral do governo atingiu 82,5% do PIB. É a maior relação dívida-PIB desde a pandemia. Em 2020, o pior momento, o nosso maior endividamento chegou a 87,66%. Em abril de 2021, a 82,6% e veio caindo. E quando o presidente Lula assumiu em 2023, essa relação estava em 71,38%, ou seja, 11,12 pontos percentuais a menos. E o que faz essa relação crescer e tomar essa trajetória explosiva? É claro, mais dívida, mais emissão de dívida, mais juros para carregar mais dívida e um crescimento menor do PIB. Resumo da ópera, para o ano que vem, podemos ter uma relação ainda pior, já que na projeção do projeto de lei orçamentária que foi apresentado pelo governo ontem, coincidentemente, o governo projeta um superávit de 0,13% do PIB e projeta mais, um crescimento de 2,46% do PIB. Só que no relatório de mercado Boletim Focus, a projeção de crescimento do PIB é de 1,5%. E você aí, com essa taxa de juros que nós estamos vivendo, como que o PIB vai crescer mais se o consumo das famílias vem caindo em função do aumento do endividamento? E o investimento das empresas também vem caindo em função do endividamento das empresas. Portanto, o Brasil é um no papel e outro na prática. Rita Mundim, para a Rádio Itatiaia.
5: 7h37, daqui a pouco, os resultados de nova pesquisa de intenção de voto para a presidência.
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0: candidata ao Senado pelo Partido Unidade Popular, Ana Luísa, do MLB, é a participante desta terça-feira na série de sabatinas da Itatiaia com postulantes à Câmara Alta do Congresso por Minas Gerais. Em sua primeira resposta, Ana Luísa falou sobre a importância da representação de pessoas negras, trabalhadores e donas de casa no Legislativo.
1: Eu devo ser senadora para a representação das mulheres negras, porque a gente hoje tem muito pouco representante negro e a gente quer fazer a diferença. Eu represento os trabalhadores, né? Represento os trabalhadores, as trabalhadoras, as mulheres que estão em casa, as mulheres negras. Eu eleita, eu lutaria pela moradia.
0: A candidata, natural de Januária, no norte de Minas, disputa sua primeira eleição neste ano. Sem tempo de TV e rádio no horário eleitoral gratuito, Ana Luísa disse que a estratégia do partido é conversar com os eleitores e eleitoras nas ruas.
1: É difícil quando a gente, de fato, não tem essa visibilidade igual os outros candidatos têm, de ir para a televisão, de ir para a mídia, de falar suas propostas, das pessoas mais conhecer visivelmente, porque a gente sabe que as redes sociais hoje, elas chegam em qualquer lugar. É tudo mais rápido. A gente hoje está mais com o povo na rua. A gente está olhando mais no olho do povo, sabendo mais necessidade do povo, e a gente está indo bem. A gente está indo bem. Mas essa falta de comunicação da gente falar na televisão prejudica um pouco a gente mais, porque o povo às vezes não conhece quem é a UP. O que a UP faz? Quem somos nós? Mas a gente está lidando muito bem na rua com isso. A gente fez a Unidade Popular justamente por causa do MLB. O MLB é um movimento de luta nos bairros, vilas e favela, que luta pela moradia, que luta pela educação e luta pela saúde. A UP foi criado por esse objetivo da política, de estar representando mais o nosso movimento. Então, a importância de fazer o partido para dar oportunidade para o povo, né? O povo tem que se eleger o nosso partido. E quando a gente abriu, quando a gente foi para a rua, para a gente colher as assinaturas, e a gente foi também, teve uma resposta muito boa de 1.200.000 assinaturas, nós entendemos que o povo estava com a gente e que o povo queria conhecer que partido era esse. Então, hoje, a gente criou a Unidade Popular para isso, para mostrar essa candidatura e mostrar para o povo que o povo organizado, ele consegue muita coisa. Então, se ele conseguir o partido, nós, com certeza, vamos conseguir moradia digna para as pessoas, educação e saúde, porque é isso que o povo acredita na gente.
0: A sabatina completa com Ana Luísa, do MLB, está disponível no canal da Itatiaia no YouTube e os destaques estão publicados no portal itatiaia.com.br. Repórter Luísa Marques.
2: 7h43, uma nova pesquisa Real Time Big Data, divulgada agora há pouco, mostra o candidato Augusto Cury, do Avante, em terceiro lugar na corrida pela presidência da República e se consolida como uma alternativa à polarização entre o presidente Lula e o senador Flávio Bolsonaro.
3: No primeiro turno, Lula, do PT, tem 38% das intenções de voto, seguido por Flávio Bolsonaro, do PL, com 30%. O escritor Augusto Cury aparece em terceiro, com 11%, ele que é do Avante, à frente de Renan Santos, do Missão, com 7%. Ronaldo Caiado, do PSD, com 4%. E Romeu Zema, do Novo, com 2%. Brancos e nulos somam 3%, enquanto também 3% não souberam ou não responderam.
2: No segundo turno, Lula e Flávio Bolsonaro aparecem tecnicamente empatados. Os dois registram 44% das intenções de voto. Brancos e nulos somam 9%. E 3% não souberam ou não responderam.
3: Em outro cenário, Ronaldo Caiado supera Lula. O ex-governador de Goiás aparece com 45% contra 43% do presidente.
2: Já contra Romeu Zema, Lula tem 43% contra 40% do ex-governador de Minas. No confronto com Renan Santos, o presidente também lidera com 44% e Renan fica com 37%.
3: A pesquisa Real Time Big Data ouviu 2.000 eleitores entre quinta-feira e ontem. A margem de erro é de 2 pontos percentuais para mais ou para menos e o nível de confiança, 95%.
2: 7h44, no próximo bloco, enchentes deixam mais de 1.000 mortos e milhares de desaparecidos no Nepal.
3: No futebol, o Atlético e o Cruzeiro decidem hoje vaga na semifinal da Copa do Brasil.
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10: 11:38. 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
6: 11:57.
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29: Meio-dia e 26.
31: Existe uma teoria que se chama 90-10, onde uma pessoa tem 90% daquilo que você procura em alguém, só que você foca naqueles 10% que falta. Aí você sai pra rua, se aventura, e realmente você encontra aqueles 10%, mas não se deu conta que perdeu os 90%.

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1: Cajuru FM informa a hora certa.
2: 12:32.
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4: Meio-dia e 36.

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0: Sul FM informa a hora certa.
1: 1:01. 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

boa tarde, início de tarde aqui no Balança Cajuru, né gente, hoje terça-feira, dia primeiro, né gente, dia primeiro de setembro de 2026, início de tarde aqui no Balança Cajuru, né gente, a partir de agora você ouvindo aí as melhores músicas aqui no programa Balança Cajuru, viu, que você fica muito bem informado, serviço de utilidade pública e você ficando muito bem informado por aqui também, viu, quer participar? 3244-1194-999-77-5940, pode ficar à vontade, viu, tá valendo aqui a sua participação, mas você pode estar participando, né gente, aí somente pelo WhatsApp. Porque ainda, né, gente, aqui o telefone fixo da nossa emissora ainda está em manutenção, viu? Então, você que está ligando aí, às vezes a gente está aqui, está ouvindo o telefone tocar lá na sala do patrão, não tem jeito de a gente atender, ela fica trancada, o patrão não está aqui agora. Então, esse horário aí, você pode estar participando pelo WhatsApp, 999-77-5940, viu? 999-77-5940, beleza? Olha o programa Balança Cajuru, está na hora a partir de agora pra você e com você, trazendo por aqui o melhor de tudo, o melhor de todos os tempos, o melhor de todos os ritmos, trazendo pra você informação e as melhores músicas. É sucessos nacionais, sucessos internacionais, da melhor programação, hein? E na minha, na sua, na nossa Cajuru FM. Através da playlist digital você ouve as melhores músicas, né? E fica muito bem informado por aqui com o serviço de utilidade pública, com serviços prestados de 0800, né? Achados e perdidos, oportunidade de emprego, boas festanças e muito mais pra você. Você vai ficando muito bem informado por aqui, viu? 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

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Então, e os colaboradores do programa Balança Cachorro, as marcas que apresentam e representam esse programa, você também quer fazer parte também, quer ver a sua marca registrada aqui no programa Balança Cachorro, só ligar que vai fazer um precinho legalzinho pra você também, colocar a sua marca aqui no programa Balança Cachorro. Entrando hoje, então, o mês da independência. Ontem foi o último dia de agosto, né, gente? Então, agora, pra iniciar, então, o mês de agosto, o mês da independência. Agora são a hora 11 minutos, né, gente? 1:11 aqui no Balança Cajuru. E bora procurar a independência, ó. Som de capital inicial, ó. A primeiríssima de hoje. A gente começar o mês da independência bem bacana, gostoso, bem alto astral, ó. Simbora assim comigo, então, ó.

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0: Muito bem, gente, agora são 1h27 aqui no Balança Cajuru, né? 1h27, as melhores músicas rolando aqui no Balança Cajuru, bota pra ferver! Eu sou o som de Ivete Sangalo, né, gente, do Maracanã, juntamente com Dorival Leles, né, gente, aqui no Balança Cajuru, bota pra ferver, é o prefixo do verão, né? Daniel, que eu dobro aqui todo romantismo, pra falar a verdade, né, gente? Daniela, começamos aí procurando independência, né? O som de Capital Inicial, né? Com a independência, né? E de fundinho tá rolando por aí a Adele, né? Skyfire no ano de 2013, né? Aqui no Balança Cajuru. Agora são 1h27. Skyfire 2013, né? Olha, gente, agora são 1h27, nada em tipo intervalo, né? Bora lá rapidinho, daqui a pouquinho a gente tá de volta, hein?
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1: Nossa senhora, gente, agora são 1h34, na verdade. 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
2: Muito bem, gente, agora são 1h42 aqui no Balança Cajuru. E essa saudade, né, rolando aqui no Balança Cajuru, né? O som dos grandes amores, né, Dominique, né? Rolando aqui no Balança Cajuru. Olha, gente, Zezé de Camargo e Luciano, por amor, te deixo ir. Todo romantismo rolando solto, né, aqui no Balança Cajuru, no seu início de tarde, de terça-feira, 1º de setembro, né, gente, mês da independência, mês gostoso, né, gente? Tem aí o desfile cívico no dia 7, no dia 14 é feriadão, né, gente? Olha que beleza, né? Dia 7, né, 7 de setembro, tem desfile cívico aqui na nossa cidade. Né, várias entidades, escolas, comunidades, né, gente, estarão participando. A nossa comitiva Bom Jesus também estará participando. O último bloco, né, gente, o último setor, né, é a gente para fechar aí com chave de ouro o desfile 7 de setembro aí com a nossa comitiva, né. E no dia 14 de setembro, né, gente, tem o jubileu do Senhor Bom Jesus de Angicos também. A gente vai estar por lá também com a nossa comitiva também, né, participando lá da missa, feriadão municipal aqui na nossa cidade também. Eita, setembro, adoro setembro, né, gente, setembro é bom demais da conta. Só tem festança boa, né, bacana demais, né. E tem também aniversário da minha menina também, dia 13 de setembro, a minha caçulinha com seus 12 aninhos, né? Bom também, por isso que eu gosto mesmo de setembro. Mês de setembro vem assim, ó, de festa boa. Mês de outubro também. Mês de outubro tem duas festas boas que eu gosto demais, viu? No início de outubro, né? Gente, agora são 1h44. Vamos ficar bem informado? Vamos ficar bem informado aqui, né, gente? Com o serviço de utilidade pública da Rádio Cajuru e também do Balanço, que eu tenho que tocar um tantão assim, ó, de música. O pessoal tá participando hoje bastante aí, tem bastante participação hoje pelo WhatsApp, 999-77-5940. O pessoal tá participando pelo WhatsApp, né, gente? Porque o fixo aqui da emissora ainda está em manutenção, tá certo? Então, o fixo da emissora ainda está em manutenção. Então, estamos aí operando somente aí com apenas com o celular, tá bom? Então, vamos ficar bem informados. Serviço de utilidade pública, são serviços prestados de 0800 pela minha, pela sua, pela nossa Cajuru FM, hein?
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2: Simbora então, mostrar pra você o serviço de utilidade pública. Olha, gente, eu gosto muito de falar de festa, mas hoje eu vou começar falando pra você de oportunidade de emprego, tá certo? Vamos um pouquinho diferente, hoje, né, tá diferenciado, né? Então, vou falar pra você, gente, estamos contratando, né? O supermercado Somar, aqui de Carmo do Cajuru, está contratando auxiliar de açougue, está contratando também açougueiro, está contratando também faxineira, viu? Então, conheça o nosso benefício, tem vários benefícios por lá, oportunidade de crescimento, né, aí no supermercado. Então, se você estiver interessado, você pode estar enviando o seu currículo via WhatsApp ou deixar aí na loja, né, que é o 37-988-51-1912, viu? 37-988-51-1912, ou supermercados, ou super somar 295@gmail.com. Qualquer uma dessas informações que eu estiver passando rapidinho aqui, né, gente, que o horário é curtinho, você pode estar me pedindo aqui que eu faça novamente aí um repeteco pra você fora do ar, viu? Olha também, né, gente, o restaurante, né, Vovó Neuza, né, restaurante Espetaria em Divinópolis, tá contratando, tá com vaga para cozinheiros, tá contratando, viu? Buscamos um profissional aí, uma profissional, né, comprometida, responsável, com experiência e também conhecimento aí, comprovados na cozinha, viu? Um ganho acima do mercado, né, estabilidade de oportunidade de crescimento, né, possibilidade de aumento com ganhos extra, né, gente, e também outras atividades, e o ambiente de trabalho é um ambiente sério e profissional, viu? Então, se você tem experiência, gosta do que faz, a gente procura uma oportunidade estável, né, e lógico, uma boa remuneração também, queremos conhecer você. 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Tá aí, então, procurando, então, aí, cozinheira, né, contratando cozinheira em Divinópolis, tá? Acabei de passar aí o endereço pra você, né? E também aqui, né, está com vagas abertas também, venha trabalhar conosco, né, gente, trabalhar de cozinheira à noite, né, e também auxiliar de cozinheiro. Então, se você tiver interessado aí, deixa eu passar pra você aqui, quem tiver interessado, envia o currículo aí para o processo seletivo. Cadê aqui o endereço do processo seletivo? seletivo aqui, não passaram pra gente, né? Isso aqui é outra oportunidade de emprego, mas não passou pra gente o processo seletivo aqui. Como é que faz, então? Não tem jeito de dar esse recado, não. Deixa eu ver direitinho aqui se não tem mesmo. Não, não tem mesmo, não. Então não tem nem jeito de passar esse recado, não, né? Deixa eu ver esse outro aqui. Take a chance. O Costa Foods está contratando, né, gente? Costa Foods Brasil, né? Está com processo seletivo aqui em Carmo do Cajuru, né? Ajudante de recria, né? E produção. É a granja, né, gente? No dia 2, viu, gente? Então, o processo seletivo acontece amanhã, dia 2 de setembro, das 9 da manhã até as 11 horas, no Sindicato dos Trabalhadores Rurais, ali na Avenida Zé Mar da Silva, pertinho da clínica, número 407, viu? Requisitos, gente. Residir em Carmo do Cajuru. Salário inicial de R$ 1.998,23, com direito também a vale alimentação no valor de R$ 800. Tem vale transporte, tem plano de saúde, tem remuneração variável aí por resultados, tem auxílio creche para mães até R$ 600 e também refeitório na empresa. Então, tá interessado? Só você ir amanhã, viu, gente? Amanhã acontece o processo seletivo, viu, da Costa Foods, tá? Ali no Sindicato dos Trabalhadores Rurais, Avenida José Marra da Silva, 407, a partir das 9 horas da manhã até as 11 horas, viu? Então, bora lá!

0: Olha, gente, agora são 1h48 aqui no Balanço da Cajuru, né? 1h48. Tem mais três pedidos de música. Vou tocar só uma dentro desse bloco, né? A gente que eu falei tanto aqui nesse bloco, né? Tem que falar aqui dessa romaria aqui também. Tem que falar de uma festa que vai ter no dia 20 de setembro. Tem um tantão de coisa aqui. A gente vai passando pra você aqui os recadinhos gradativamente, viu? Então, bora lá passar pra você aqui, né, gente? O som de Ataíde Alexandre com Laço Aberto. A pedido aqui da Célia Rocha, que tá ligadinha com a gente ali no bairro Nossa Senhora do Carmo, dando abração pro seu filho Gabriel. Gabriel vai fazer uma cirurgia, né? Gabriel, aquele abração pra você aí, viu? Que Deus abençoe sempre a sua vida, viu? Sucesso aí na cirurgia, viu? E também aí para o filho Rafael, né? O filho da Célia Rocha também. O Rafael vai aniversariar no dia 21 de setembro, que vai completar 26 anos. Felicidades mil pra você antecipado, viu, Rafael? Mês de setembro, mês da independência é todinho seu, viu? Felicidades, tudo de bom pra você, viu, Rafael? Vai soprar velas então aí no dia 21, hein? Parabéns, viu?
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0: E essa música lindíssima, ao som de Ataíde Alexandre, Laço Aberto, é saudade, né? Do ano de 1999, viu? Vai pra você, também vai para a Márcia de São José dos Salgados, né? Que a Célia tá mandando abração pra ela também, a sobrinha dela, né? Que mora em São José dos Salgados, mandando pra todos os ouvintes, pra todos nós da Cajuru FM. Muito obrigado, tudo de bom pra você. E depois do intervalo, já vou voltar atendendo também a Márcia de São José dos Salgados e volto atendendo o Antônio Márcio também, viu? Tudo aí no ponto, viu, gente? São agora 1h50, bora de música assim, ó.

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0: Eita, meu Deus do céu. Gente, são 14 horas, 4 minutos aqui no Balança Cajuru. Gente, Guilherme Santiago Pindaíba, né? Dona de 2015, né? Tô aqui trocando as ideias com um amigo aqui. A gente tá falando aqui sobre os horários políticos, né, gente? Eles não fazem campanha, né, gente? Falando dos planos deles, não, né? Eles ficam atacando um ao outro, né, gente? Aí, meu Deus do céu, né? Ai, meu Deus do céu. Nossa senhora, hein? Olha, gente, são 14 horas e 5 minutos aqui no Balança Cajuru. Rolou por aí o quê, né? Guilherme Santiago Pindaíba, né? Do ano de 2015. E o Amado Batista, só de fudinho, né? Desligue a luz e o telefone, né?
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0: Ai, agora são 14 horas e 5 minutos, né, gente? Olha, eu falei que eu ia falar de mais coisa agora, depois que eu voltasse do intervalo, né, gente? Porque tem o serviço de utilidade pública, a gente passa aqui todas as tardes, né? Aqui no programa Balança Cajuru, e todos os programas, né, gente? São serviços prestados aí de 0800, né, pela emissora, achados e perdidos, oportunidade de empregos, né, festanças e tudo mais. Então a gente pode ter aqui, né, o prazer em divulgar aí, o pessoal fica bem informado, né, gente? Então deixa eu falar pra você de um evento bacana que vai estar acontecendo no dia 20 de setembro. Então você não pode perder, então, né, gente, esse evento maravilhoso que vai estar acontecendo no dia 20 de setembro aí para os Cavaleiros Amazonas, a galera aí do chapéu que gosta de uma festa boa. É a Copa de Marcha, onde você vai ver os mais belos cavalos, cavalos bem tratados, bonitão, que as lindezas, e marchando, os melhores da raça, os melhores da marcha, se encontram na Copa de Marcha em Cachoeirinha, no sítio do Donizete, município de Itaúna, no dia 20 de setembro, viu? Em Cachoeirinha, Itaúna, né? O grande evento do marchador da região, viu? No sítio Ouro Verde, em Cachoeirinha, município de Itaúna. Então você não pode perder, né? A partir das 9 horas da manhã, você já pode se aconchegando por lá, porque a partir das 11 horas da manhã já começa, então, aí a prova de marcha. Tem o juiz aí, Alex Maia, tem o locutor Hilton Silva e tem o cantor Geraldinho dos Teclados. Tem hora pra começar e não tem hora pra acabar, porque esse menino canta muito e canta o melhor de todos os ritmos, bom demais da conta, né? E para os cavalos que se apresentarão por lá, né, gente, aí, premiação para todas as modalidades, premiação em dinheiro e também com direito à faixa, né? E tem também o campeão dos campeões, né, gente, que tem um valor extra, né, gente, bom demais da conta, né? E premiação em dinheiro e o valor a inscrição é feita na hora. Então tem praça de alimentação, tem premiação especial, né, gente, tem espaço amplo para veículos, né, gente, espaço gostoso, familiar, ambiente bacana, né, um lugar ventilado, um lugar maravilhoso, belíssimo lugar, né, gente, aí, e vai estar acontecendo então, essa Copa de Marcha no dia 20 de setembro, e você não pode perder, você não pode ficar de fora dessa, viu? Só evento bom, só evento bacana, né, gente? E tem também a Romaria, né, gente, para o Divino Pai Eterno, dia 12 do 10 de 2026, saída às 3 horas da tarde, é só você falar com o Antônio Rapadura e já reservar sua passagem no 999-676714. Retorno é no dia 15, viu, gente? Depois do almoço, tá? Só você falar com o Antônio Rapadura no 999-676714. Bom, agora são, falando de 14, são 14 horas 7 minutos, né?
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0: 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Então escancare aí o som do seu rádio. As melhores músicas você ouvindo aqui no Balança Cajuru. Tem um som de trio Parada Dura, participação de Marília Mendonça, Aceita Que Dói Menos. É do ano de 2017, a música da Márcia de São José dos Salgados, né? Ela que tá mandando então aí essa música aí para a sua tia, né? A Célia Rocha, ali do bairro Nossa Senhora do Cabo. Célia Rocha, é pra você, viu, Márcia? Tá retribuindo aí um abraço, um alô, né? E a canção também dedicada a ela, e tá mandando essa canção pra você aí no bairro Nossa Senhora do Cabo, viu? A Márcia de São José dos Salgados. E mandando também para todos os ouvintes, né? Abração pra você, viu, Márcia, em São José dos Salgados. Tudo de bom pra você e toda a família aí, ótimo inicinho de semana pra você, ótimo inicinho de mês, e Aceita Que Dói Menos, viu? Trio Parada Dura, Marília Mendonça. Na sequência, tem Belmonte, tem Amaraí, Te Amarei Toda a Vida. A gente vai atender aqui o Antônio Márcio, que tá ligadinho com a gente, Antônio Mário, né, que tá ligadinho com a gente ali no Cidade Nova, ele tá afim de curtir aqui Belmonte, Amaraí, lá do fundinho, né, do baú, nossa senhora, bom também, né, Antônio Mário? Aquele abraço, e ele falou que gosta também aí da saideira que a gente toca aqui no Balanço Cajuru. Hoje a gente vai estar tocando aqui a música do cantor britânico Elton John, viu? Foi tema de novela, que vai estar tocando aqui no Balança Cajuru na reta final de hoje, viu? Nosso amigo Márcio, nosso amigo Antônio Mário, aquele abraço, viu? São 14 horas, 9 minutos, mais duas músicas na sequência, assim, ó.

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0: Muito bem, agora são 14 horas 23 minutos aqui no Balança Cajuru, né? 12h23, esse é o prefixo do verão, né? O som direitinho, ó, rolando aqui no Balança Cajuru, né, gente? 14 horas 23 minutos,
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0: Peraí, que essa música, ela é pedido, né? Deixa eu só colocar aqui que essa música, ela é pedido aqui da Helena, que tá ligadinha com a gente, né, Helena, ali no bairro Nossa Senhora do Carmo, né? Ela falando, eu não sei quem canta, não sei que música que é, mas eu canto um pedacinho, você se vira aí, né? E descobrimos que a música é Pouco a Pouco, de Giliard. Peraí, gente, a música, eu vou tocar a música, a música tá querendo sair antes de eu falar, que essa música, ela é pedido, né? Então, aí, da Helena, Helena, melhoras pra você, viu? Helena tá lá, né? Deu um tombinho à toa, coisa à toa, né, Helena? Isso é normal, acontece, né? Não tomou um tombo no banheiro, mas já tá bem. Helena, já tô boa, bacana então, né? Felicidades então, aquele abração, tudo de bom pra você, melhore sempre. E Giliard vai cantar pra você pouco a pouco, viu? E é assim, viu, Helena? É devagar, viu? E juízo, viu? Bora assim então, viu, Helena? Abração, tudo de bom pra você, viu? Dona Dai também, a Diná, sua vizinha aí, aquele abração pra vocês, tudo aí, viu?

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4: Olha, gente, rolou pro então o som de aviões do forró, né? Não me esqueceu, né? Do ano de 2016 aqui no Balanço da Cajuru. Giliardi, pouco a pouco, foi para a Helena, né? Lá do bairro Nossa Senhora do Carmo, tá ligadinha com a gente, né? A fim de ouvir essa música, ouviu, curtiu, apreciou aqui no Balanço da Cajuru. Helena, melhoras pra você, tudo de bom, viu? Gente, agora são 14 horas 32 minutos. A gente vai para um breve apoio cultural rapidinho, que daqui a pouquinho eu já volto trazendo aí o cantor britânico Elton John, trazendo a saudade. Não tão distante assim, né, gente? Né? A de, do ano de 2001, essa música, essa saudade, né, gente? Essa sofrência fez parte da novela O Clone, né, gente? Aí, o Clone Internacional, da novela O Clone. E daqui a pouquinho eu já volto trazendo aí o cantor britânico Elton John, trazendo a saudade. Não tão distante assim, né, gente? Né? A de, do ano de 2001, essa música, essa saudade, né, gente? Essa sofrência fez parte da

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4: Opa, estamos de volta, são 14 horas e 36 minutos, né? 12h36.
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4: Gente, tá na hora de a gente ir embora, né? 14 horas, porque hoje vai ser um pouquinho mais cedo, que eu tenho que ir ali no Correio, fecha agora às 15 horas, né, gente? Senão não dá tempo, né? Então tá na hora de a gente ir embora, né? Então bora, bora, manda quem pode, obedece, quem tem juízo. Fique com meu beijo, tchau.
5: Simbora de beijo, tchau.
4: Simbora de beijo, tchau, né?
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4: De segunda a sexta-feira, de 13 às 15 horas, o programa Balança Cajuru está no ar, trazendo por aqui o melhor de todos os ritmos e, lógico, trazendo por aqui também a sua participação, hein?
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4: Simbora, né? 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Reta final então aí do programa Balança Cajuru, né, gente? Simbora com amor e saudade.

0: dia de hoje, né? Tá na hora, né? Hoje vai estar trazendo hoje, né, gente, ao som de Elton John, né? O cantor britânico Elton John, uma saudade do ano de 2001. Quero amar, né, gente? Do cantor, né? A gente, essa música foi tema da novela O Clone, né? O Clone Internacional, né? I Want Love, né? Aqui no Balanço da Caju. É uma canção de Elton John lançada em 2001, né? É composta em parceria com o letrista, né? Bernie Taupin. E essa música, né, fez grande sucesso, né? Essa música foi enviada, então, às rádios em agosto de 2001 e lançada aí comercialmente em setembro do mesmo ano. Então, estamos entrando no mês de setembro, já trazendo, então, essa música, então, que foi lançada aí, né, alguns anos atrás, né? A faixa alcançou, então, o topo das paradas do Reino Unido, também do Canadá, além de receber então aí a indicação também do Grammy em 2002, né? Canção fez parte aí também do 26º álbum de estúdio, né, de Elton John. E então, marcou também, né, gente, um retorno à sonoridade, né, mais orgânica e também acústica em sua carreira, né? É o que você vai ouvir agora aqui no Amor e Saudade de hoje, né, gente? Essa música, ela tem a letra dela, né, fala sobre um homem, né, emocionalmente esgotado por decepções do passado, né? E o eu lírico, né, afirma que não quer aí um amor idealizado, sufocante ou destrutivo, né, mas sim uma afeição sincera, né, que respeite suas limitações e cicatrizes, né, o que todo mundo quer, né, gente? Afinal, todo mundo quer ser feliz, né? Então bora lá, é o que você vai ouvir agora no Amor e Saudade de hoje, essa saudade do ano de 2001, Quero Amar, né? Foi tema da novela O Clone, né, Internacional, Elton John, cantor britânico, né, que nasceu aí na Inglaterra, que vai estar cantando agora aqui na reta final. Então bora lá, voltamos amanhã, a partir das 13 horas, com mais um Balanço Canguru, viu? Lá, inicinho de mês, né, gente? Vamos pedir a Deus aí, muitas bênçãos aí para o mês de setembro, para todos nós, tá bom? Vambora! São 14 horas e 40 minutos, bora então? Estaremos aqui amanhã, a partir das 13 horas, com mais um Balanço. Boa tarde, gente! Tchau, tchau!
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2: Cajuru FM informa a hora certa.
3: 3:15.

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2: 3h26.
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0: 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Cajuru FM, 3h45.
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